schönen guten Abend und herzlich willkommen zur Sendung Revista Viva, Ihrer Radio Illustrierte, die Sie hören können auf US Radio 104,8, auch per Internet zugänglich unter www.usradio.de oder die Wiederholung auf Radio Weser Bremerhaven unter www.radioweser.tv. Die Neuigkeiten von Radio Weser TV sind auch per Facebook erreichbar, und zwar unter Media Lab Nord. Sendeverantwortliche für den Revista Viva auf US Radio 104,8 und für die erste Stunde von Revista Viva auf den Frequenzen von Radio Weser Bremerhaven ist Tanja Gabrielli Pohlmann, und Sendeverantwortlicher für die zweite Stunde von Revista Viva auf Radio Weser Bremerhaven ist Clemens Maria Pohlmann, der diese zweite Stunde produziert und moderiert. Muito boa noite, queridos ouvintes, e bem-vindos à primeira hora do programa Revista Viva pelo S Rádio 104,8 FM, ou via internet em www.sradio.de ou ainda na retransmissão pela Rádio Weser Bremerhaven a partir das 15 horas pelo horário de Brasília e das 20 horas pelo horário europeu. Também disponível via internet em www.radioveza.tv. Responsável por Revista Viva via S Rádio 104,8 FM é Tânia Gabrielli Pohlmann, e o responsável por Revista Viva via Rádio Weser Bremerhaven em sua primeira hora é Tânia Gabrielli Pohlmann, em sua segunda hora Clemens Maria Pohlmann. 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Você também pode acessar as novidades da Rádio Weser TV no Facebook em Media Lab Nord. Ou então, mande um e-mail para mim e eu passo os dados por escrito. Anote meu e-mail, rv@osnanet.de, ou seja, r de rádio, v de verão, arroba, o de orelha, s de sapo, n de nariz, a de amor, n de nariz, e de elefante, t de tatu, ponto, d de dado, e de elefante, e eu repito, www.rv@osnanet.de. Você também pode entrar em contato comigo via Instagram em @GabriellePohlmann ou via Facebook em Tânia Gabrielli Pohlmann. Heute begleitet uns musikalisch die Sängerin Elise Regina, die uns im Jahr 1982 verlassen hat.